0: bom português, não recuse ao Dona Inês. Um beijinho também para si.
1: Ó Dona Inês, veja lá, ele é um rapaz.
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3: 1:13.
4: Boa noite.

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0: 27, 1 e 25.
1: Boa noite.
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1: 2 horas.
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2: 2:21.
3: Boa noite.
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1: 3 horas.
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1: 3 e 13.
2: Boa noite.

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2: 4:22.
3: Boa noite.

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1: 6 horas.
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4: 13 milhões de crianças em todo o mundo não foram vacinadas em 2025.
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6: O Primeiro-Ministro aponta o dedo aos professores no atraso na correção dos exames nacionais. Luís Montenegro reconhece que o processo é complexo e que houve falhas técnicas, mas diz haver muitas resistências por parte dos docentes. Para o Primeiro-Ministro, é isso que está a perturbar toda a correção dos exames.
7: Entronca com a tecnologia, com aspectos de natureza técnica e também entronca com hábitos, com procedimentos. E aqui e ali também com algumas resistências. Basta ver que os professores não têm todos a mesma opinião sobre, nomeadamente, este processo. A grande maioria, eu não tenho dúvida, está com o passo que nós estamos a dar. Mas há alguns que não estão. E nós temos de compreender que isso perturba o processo em si.
6: Declarações de Luís Montenegro durante um encontro com militantes do PSD na última noite em Palmela. Entretanto, o Ministério da Educação prolongou até ao meio-dia de hoje o prazo para a correção dos exames nacionais do secundário. A data para a fixação das notas mantém-se para a próxima sexta-feira. E pode estar em causa a equidade no acesso ao ensino superior. Em causa está a fórmula de cálculo da média que tem sido alterada nos últimos anos. A denúncia do presidente da Inspiring Future, uma organização que apoia a transição dos jovens para o ensino superior. Eduardo Filho diz que a fórmula em vigor para este ano prejudica os alunos que agora terminam o 12º ano de escolaridade.
8: Aquilo que nós estamos a conseguir verificar é que alunos que, por exemplo, acabaram o ano passado ou até há 3 ou 4 anos, acabam por, dependendo do cenário, ficar beneficiados, mesmo que tenham exatamente as mesmas notas dos alunos deste ano.
6: Eduardo Filho, da Inspiring Future, pode estar em causa a equidade no acesso ao ensino superior. Mais de 13 milhões de crianças em todo o mundo não foram vacinadas em 2025. Os dados são de um relatório da Unicef e da Organização Mundial da Saúde. De acordo com estas entidades, há ainda 6,2 milhões de crianças apenas com doses parciais. Os números mostram a dificuldade de atingir a meta de redução de crianças com dose zero de vacinas até 2030. Guerra no Médio Oriente. Donald Trump admite continuar a ofensiva nos próximos dias, enquanto o Irão não se sentar à mesa das negociações. Numa entrevista à Fox News, o presidente norte-americano garantiu que os ataques podem escalar para mais infraestruturas iranianas.
9: Vou deixar os alvos de energia para o fim, mas em última instância vamos atacar os alvos de energia, sim. Mas nós vamos atacá-los com muita intensidade já esta noite, amanhã à noite e na noite seguinte. E na próxima semana fica realmente mal para eles, porque na próxima semana vêm as instalações energéticas, as pontes, e nós vamos derrubar todas as instalações energéticas deles, vamos derrubar todas as pontes, a menos que eles se sentem à mesa e negociem.
6: Donald Trump em entrevista à Fox News. Afinal, foi o dia da Espanha. A seleção do país vizinho está na final do Mundial de Futebol, depois de vencer a França por 2-0. França era considerada favorita, mas a seleção espanhola impôs o seu jogo, dominou quase toda a partida. A Espanha está assim pela segunda vez na final do Mundial, a prova que venceu em 2010 na África do Sul. Agora, Paulino e Sandra, a Espanha aguarda o adversário que sairá de um, para ver-se, excitante Argentina-Inglaterra. É um jogo com muita tradição, jogo a partir das 8 da noite, para ver-se mais uma grande meia-final.
10: É verdade, é mais um jogo que promete. Vamos lá ver o que acontece.
6: Eu estou aqui tentado a perguntar, vocês estão por quem?
10: Argentina.
6: Argentina, Sandra, e tu, Paulino? Estás neutro, muito
11: bem. Inglaterra.
6: Ui, ok.
11: São as duas minhas seleções preferidas, Espanha e Inglaterra, a seguir a Portugal, obviamente, não é?
6: Claro.
11: E neste caso eu queria que a Inglaterra ganhasse.
6: Muito bem.
11: E vamos lá ver se vai cantar o Underworld depois do jogo logo.
6: Tem sido um dos grandes momentos do Mundial, sem dúvida.
10: É verdade.
6: Inglaterra, sem dúvida.
11: Eu ontem falei disso no Hotel Califórnia Noturno, até porque o Underworld, à conta deste Mundial e dessa reação dos adeptos, já é a segunda canção mais ouvida no Spotify.
6: Aí está.
11: Exatamente. Olha, eu estava a pensar no jogo de ontem. Sim. Eu acho que era escusado a França ter feito pausa para hidratação. Tal foi o banho que levaram.
12: É verdade, de facto ninguém estava à espera. A França era considerada a grande favorita, mas Espanha dominou praticamente toda a partida.
11: Tem um conjunto de jogadores absolutamente do outro mundo, não é?
12: Já quem diga, aliás, a imprensa brasileira, por exemplo, sempre muito atenta às questões do futebol, naturalmente, está a dizer que esta França está para os franceses como a seleção brasileira de 82 está para os brasileiros.
11: Exatamente.
12: A grande favorita que acabou por cair inesperadamente.
11: Um naipe de jogadores extraordinários, se calhar tem por lá um Ruca também a falar francês.
10: É mais uma das surpresas do Mundial e Espanha está na final, conseguindo chegar a esta etapa 16 anos depois.
12: É verdade.
10: Já não acontecia há 16 anos.
12: Ganhou em 2010, exatamente.
11: Não nos esqueçamos que são campeões do mundo e da Europa.
12: Sim.
11: Ok, muito obrigado até já, Sérgio.
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1: 7 horas.
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3: Muito bom dia. 7 da manhã, 6 nos Açores. Olá, Sérgio Costa.
4: Bom dia.
3: Bom dia, boa quarta-feira. O que é que temos hoje de manhã em destaque?
5: Luís Montenegro responsabiliza professores pelos atrasos na correção dos exames nacionais. Pode estar em causa a equidade no acesso ao ensino superior. Alerta para ouvir nesta edição das 7.
3: Olá, Luís Aresta. Então temos Espanha na final.
6: Sim, Inglaterra e Argentina hoje jogam e quem ganhar esta meia-final defronta Espanha nessa final do próximo domingo no Campeonato do Mundo.
3: Estão nesta altura 18 graus em Lisboa, no Porto 17, 19 em Faro. Vamos contar-lhe que notícias marcam esta manhã de quarta-feira, a edição de Sérgio Costa.
5: A abrir a indicação de um incêndio numa zona industrial em Paredes, no distrito do Porto. As chamas deflagraram um pouco depois das 4h30 num armazém na localidade de Sobrosa e acabaram por alastrar a outros 6 pavilhões. De acordo com o Comando Subregional da Área Metropolitana do Porto, não há vítimas neste incêndio. No local estão 41 operacionais apoiados por 14 veículos. O Primeiro-Ministro aponta o dedo aos professores no atraso na correção dos exames nacionais. Luís Montenegro reconhece que o processo é complexo e que houve falhas técnicas, mas diz haver muitas resistências por parte dos docentes. Para o Primeiro-Ministro, é isso que perturba a correção dos exames nacionais.
7: Entronca com a tecnologia, com aspectos de natureza técnica e também entronca com hábitos, com procedimentos e aqui e ali também com algumas resistências. Basta ver que os professores não têm todos a mesma opinião sobre, nomeadamente, este processo. A grande maioria, eu não tenho dúvida, está com o passo que nós estamos a dar. Mas há alguns que não estão. E nós temos de compreender que isso perturba o processo em si.
5: Luís Montenegro, declarações num encontro com militantes do PSD em Palmela. O Primeiro-Ministro responsabiliza alguns professores pelos atrasos na correção dos exames. Entretanto, o Ministério da Educação prolongou até ao meio-dia de hoje o prazo para a correção dos exames. A data para a fixação das notas mantém-se para a próxima sexta-feira. A Câmara Municipal de Odmira suspeita de irregularidades nas obras realizadas na casa do Ministro da Administração Interna. A autarquia esclarece que não haver licenciamento ou comunicação prévia para obras numa propriedade de Luís Neves, na freguesia de São Teotónio. O município está a averiguar se terão existido operações urbanísticas ilegais. As obras no imóvel ainda decorrem. O próprio ministro admitiu que não tinha sido pedido uma licença para a obra, mas deixou a garantia de que esse passo será dado. Um alerta às pessoas que têm entre 30 a 45 anos. Em 2070, 1 milhão de idosos não terá ninguém para cuidar deles em Portugal, simplesmente por não terem irmãos nem filhos. Cálculo da diretora da Pordat, Luísa Loura. Aviso deixado no programa da Capa à Contracapa da Renascença, em parceria com a Fundação Francisco Manuel dos Santos.
8: As projeções que tenho estado a fazer apontam para que vamos ter 1 milhão de pessoas. Em 2070, terão no máximo um familiar próximo para cuidar deles.
9: Em Portugal?
8: Em Portugal. É viver sozinha.
9: Isolada.
8: E não ter
9: apoio.
8: Ninguém familiar próximo a quem recorrer. E as pessoas que neste momento têm 30, 40 anos, 45, digamos, não têm a percepção é de que vão ser tantas ao mesmo tempo.
5: Luísa Loura, diretora da Pordat, dados oficiais mostram que no espaço de apenas 10 anos, entre 2015 e 2025, o número de pessoas a viverem sozinhas aumentou 33%. Em Portugal, apenas 25% dos agregados familiares têm crianças. Na atualidade internacional, até que o Irão se senta à mesa para negociar, Donald Trump garante que os Estados Unidos vão continuar a atacar. Declarações ao canal Fox News, que coincidem com a quarta madrugada consecutiva de bombardeamentos norte-americanos contra alvos militares iranianos. Trump admite que os próximos ataques poderão atingir mais infraestruturas do Irão. No futebol, Luís Aresta, Espanha reservou passagem para Nova Iorque, espera por Inglaterra ou Argentina na final do Mundial.
6: Argentinos e ingleses viram a Espanha vulgarizar uma seleção francesa que se passeara pelo Mundial como quem desfila nos Campos Elíseos. De La Fuente resumiu com ironia a vitória espanhola: os melhores jogadores do mundo perderam com a melhor equipa do mundo. Agora a esperar por Inglaterra ou Argentina. Tomás Tuchel não se atemoriza perante Messi.
4: Qualquer um da nossa equipa pode oferecer um momento extra a qualquer altura. É assim que o jogo funciona. Eu acho que os grandes nomes e as grandes estrelas deram um novo nível para as suas equipas e para o seu país.
6: Já Scaloni pede aos argentinos que desfrutem desta meia-final.
9: Jogar uma semifinal de um mundial é algo único. É verdade que já jogámos uma, mas é como se não tivéssemos jogado nenhuma. Estamos igualmente felizes, ansiosos e animados de poder dar à nossa gente o prazer de ver a seleção a dar tudo. E, logicamente, temos em frente um grande rival e nós estamos expectantes.
6: O árbitro do Inglaterra-Argentina é Ismael El Fato, uma escolha polémica da FIFA, já que o juiz norte-americano dirige jogos da MLS, onde atua Lionel Messi.
3: Obrigada, Luís Aresta, com a informação do desporto. E Sérgio Costa, fórmula de cálculo da média que dá acesso ao ensino superior tem sido alterada. Isto Sim. quer dizer que está em causa a equidade no acesso à universidade.
5: É, pode estar.
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2: No próximo fim de semana, dias 18 e 19 de julho, a Praça da Cidade recebe o Fim de Semana Radical, iniciativa que encerra a edição deste ano do 37-20. Durante dois dias haverá atividades e desafios dirigidos sobretudo ao público jovem. No sábado, o programa decorre entre as 10 da manhã e 1 da tarde e das 2 às 7. No domingo, as atividades realizam-se das 10 da manhã à 1 e das 2 às 6 da tarde. Também nos dias 18 e 19, São Martinho da Gandra recebe a Festa das Coletividades. O programa inclui zumba, gastronomia e animação musical com Raptuário, T13 e o DJ Rui Casimiro. No domingo, há passeio de mota, missa campal, almoço com porco no espeto, jogos tradicionais e a atuação dos Irmãos Lestre. Ao longo de dois dias haverá ainda um mercadinho de verão e animação para as crianças. Entretanto, termina no domingo, dia 19, o prazo de inscrição para os operadores de street food interessados em participar na Noite Branca de Oliveira Dias Meis, marcada para os dias 11 e 12 de setembro. As candidaturas devem ser enviadas para o endereço comunicacao@cm-oaz.pt. E entre 24 e 26 de julho regressa a Festa do Camião, promovida pelo Núcleo de Camionistas de Terras de La Salette. O programa inclui recepção aos caminhões, convívio, jogos tradicionais e espetáculos de drift. Um dos momentos mais aguardados acontece na manhã de sábado com um desfile de caminhões. E à noite haverá um espetáculo de som e luzes, nova exibição de drift e animação com DJ. A festa termina no domingo depois de mais dois espetáculos de drift. No dia 25 de julho, o Largo das Manguelas recebe também mais uma edição do Vila de Cucurgens em Festa. A iniciativa é promovida pela Associação Desportiva e Cultural Amor à Dança e pretende proporcionar um momento de animação e convívio, dando também a conhecer o trabalho da coletividade, procurando novos talentos e interessados em integrar a associação. 89.7.

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2: Queria dedicar às minhas colegas do acabamento da FEPSA a música Bring Me to Life dos Evanescence.

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2: Olá, bom dia, sou o Pedro Sousa, quero dedicar a música dos Merlin, Dois Corações, a Ana Sousa. Obrigado.

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5: 8 horas.
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8: E aqui estamos consigo, são 8 da manhã, 7 nos Açores. Mais uma vez, olá Sérgio Costa.
9: Bom dia.
8: Cá estás para nos contar o que é que marca a atualidade nesta manhã.
9: O Primeiro-Ministro responsabiliza alguns professores pelos atrasos na correção dos exames nacionais. Execrável. É assim que David Justino critica a limitação ao reagrupamento familiar de imigrantes em Portugal.
8: Olá Luís Aresta, no desporto, o que é que nos contas?
10: Espanha marca viagem para Nova York e espera por Inglaterra ou Argentina na final do Mundial.
8: Nesta altura estão 20 graus em Lisboa, 18 no Porto, 21 em Faro. As notícias desta quarta-feira, o que lhe contamos agora, à edição de Sérgio Costa.
9: Dedo apontado a alguns professores, o Primeiro-Ministro responsabiliza docentes pelo atraso na correção dos exames nacionais. Luís Montenegro reconhece que o processo é complexo e que houve falhas técnicas, mas diz haver muitas resistências, o que perturba a correção dos exames.
11: Entronca com a tecnologia, com aspectos de natureza técnica e também entronca com hábitos, com procedimentos e aqui e ali também com algumas resistências. Basta ver que os professores não têm todos a mesma opinião sobre, nomeadamente, este processo. A grande maioria, eu não tenho dúvida, está com o passo que nós estamos a dar. Mas há alguns que não estão e nós temos de compreender que isso perturba o processo em si.
9: Luís Montenegro, na última noite, durante um encontro com militantes do PSD em Palmela, entretanto, o Ministério da Educação prolongou até ao final do dia de hoje o prazo para a correção dos exames nacionais. A data para a fixação das notas mantém-se na próxima sexta-feira. E na análise da politóloga Paula do Espírito Santo, este é um caso que vai dominar o debate do Estado da Nação, agendado para amanhã no Parlamento. A professora da Universidade Católica e do Instituto de Ciências Sociais e Políticas da Universidade de Lisboa considera que este episódio médio com os exames nacionais mostra o que diz ser alguma incapacidade da governação de Luís Montenegro para gerar estabilidade.
12: No caso da educação, que não se tratava de nenhum acordo nem de nenhuma negociação com nenhum parceiro político, nem sequer com parceiros sociais, mas era necessário que houvesse aqui capacidade de governação e que essa governação gerasse estabilidade e confiança política.
9: Paula Espírito Santo, ouvida por Manuela Pires, acrescenta que Luís Montenegro será difícil o cumprimento por Luís Montenegro da legislatura de 4 anos. A Câmara de Odmira suspeita de irregularidades nas obras realizadas na casa do Ministro da Administração Interna. A autarquia esclarece não haver licenciamento ou comunicação prévia para obras numa propriedade de Luís Neves, na freguesia de São Teotónio. O município está a averiguar se terão existido operações urbanísticas ilegais. As obras no imóvel ainda decorrem. O próprio ministro admitiu que não tinha sido pedido uma licença para a execução da obra, mas deixou garantia de que esse passo será dado. Já está em fase de conclusão o incêndio desta madrugada numa zona industrial de Paredes. Informação atualizada na última hora pela Proteção Civil. As chamas deflagraram pouco depois das 4:30 da manhã num armazém na localidade de Sobrosa. Acabaram por alastrar outros 6 pavilhões. Não há registro de vítimas. Este incêndio numa zona industrial de Paredes está já em fase de conclusão. A Lituânia acusa a Rússia de planear ataques contra várias infraestruturas do país, cenário admitido pelo presidente lituano em entrevista à agência de notícias local. Como medida de precaução, vai ser reforçada a segurança em instalações de energia e terminais de transportes. Recordo que no início do mês também a Polónia mostrou preocupação com o risco de ataques russos contra o seu território e contra os países bálticos. Até que o Irão se senta à mesa para negociar, Donald Trump garante que os Estados Unidos vão continuar a atacar. Declarações ao canal Fox News que coincidem com a quarta madrugada consecutiva de bombardeamentos norte-americanos contra alvos militares do Irão. Trump admite que os próximos ataques poderão atingir mais infraestruturas no território iraniano. No futebol, Espanha aguarda o adversário na final do Mundial. Adversário, Luís Aresta, que sairá de um sempre escaldante Argentina-Inglaterra.
10: 40 anos depois da icónica final de 86, jogada sob o peso político da Guerra das Malvinas, ganha pelos argentinos com o golo de Maradona e a ajuda da mão de Deus. Memórias que fazem deste duelo mais do que um jogo, reconhece o selecionador de Inglaterra, Tomás Tuchel.
13: Eu acho que os jogadores estão muito conscientes do que significa para ambos os países. Se um desafio nos dá tantos momentos icónicos, acho que não podemos dizer que é apenas um jogo de futebol, mas como treinadores fazemos isso, focamos-nos no que podemos influenciar.
10: Já Scaloni apela ao pulmão argentino, o coração está lá.
14: Sobra-nos a vontade e a ambição, nós precisamos de recuperar, jogar futebol, jogar com a bola, que é o que sempre fizemos bem. Precisamos que os jogadores, sobretudo, que nos levem a fazer um grande futebol.
10: Os argentinos e ingleses viram a França em pleno dia da Bastilha render-se perante a Espanha à meia final da última noite, tornou evidente a forte possibilidade da atual campeã da Europa sagrar campeã do mundo, repetindo o feito alcançado em 2010 na África.
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1: Bom dia. Quero dedicar a música Naira Azevedo. Avisa que eu cheguei aos funcionários da Santos e Lopes.
2: Vamos à próxima, passar energia.

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3: Olá, sou a Ana, queria ouvir um tema do Anselmo para tocar a todos vós. Beijinhos.

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6: 9 horas. 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
7: São 9:08 nos Açores, então vamos contar-lhe que notícias marcam esta quarta-feira. Sérgio Costa, o que é que destacas?
8: Declarações infelizes. FENPROF reage às palavras de Luís Montenegro, que acusa alguns professores, responsabiliza-os pelos atrasos na correção de exames. A propósito do Inglaterra-Argentina, de mais logo, vamos ouvir um veterano da Guerra das Malvinas que reside em Portugal.
7: Bom dia. Luís Aresta, bom dia.
9: Em destaque, o Mundial de Futebol e a ordem de despejo para o Vilanovense. Bola Branca esteve no adeus ao campo Soares dos Reis.
7: Vamos contar-lhe as notícias agora desta quarta-feira, edição das 9 da manhã, com Sérgio Costa.
8: Infelizes declarações de Luís Montenegro não são mais do que uma cortina de fumo para problemas criados pelo governo na correção dos exames nacionais. É assim que Francisco Gonçalves, da FEMPROF, reage às mais recentes declarações do Primeiro-Ministro, que responsabiliza alguns professores pelos atrasos na correção dos exames. Francisco Gonçalves, da FEMPROF, lembra que são os docentes que tentam salvar um processo que considera desastroso.
10: São manifestamente infelizes. E são uma espécie de cortina de fumo as palavras do Sr. Primeiro-Ministro. Os professores estão a salvar, digamos assim, um processo, ou a tentar salvar um processo que, se correr menos mal, isso deve-se exclusivamente ao empenho dos professores. Tudo o que correr mal neste processo deve-se única e exclusivamente à responsabilidade do Governo, porque desmantelou o Ministério da Educação, e do Ministério da Educação, porque conduziu todo este processo de forma absolutamente desastrada.
8: Reação da FENPROF a estas declarações de Luís Montenegro.
11: Entronca com a tecnologia, com aspectos de natureza técnica e também entronca com hábitos, com procedimentos e aqui e ali também com algumas resistências. Basta ver que os professores não têm todos a mesma opinião sobre, nomeadamente, este processo. A grande maioria, eu não tenho dúvida, está com o passo que nós estamos a dar. Mas há alguns que não estão. E nós temos de compreender que isso perturba o processo em si.
8: Luís Montenegro, na última noite, durante um encontro com militantes do PSD em Palmela, entretanto o Ministério da Educação prolongou até esta quarta-feira o prazo para a correção dos exames. A data para a fixação das notas mantém-se na próxima sexta-feira. Execrável, é assim que David Justino olha para os entraves à limitação do reagrupamento familiar de imigrantes em Portugal. Crítica do social-democrata diz que fala num entrave sem sentido.
12: Os entraves foram agora colocados pela nova legislação, é uma coisa que tecnicamente eu acho execrável. Não tem fundamento. Não tem fundamento. Porque eu, se tiver uma imigração de famílias, em vez de ter uma imigração de indivíduos, eu tenho maior potencial de integração e, acima de tudo, de estabilidade. Se eu dificulto a integração das famílias e continuo a admitir os indivíduos, eles vão viver sozinhos, vão viver em camaradas, vão viver em mil e uma coisas, que não é um fator de integração.
8: Declarações de David Justino, ex-ministro da Educação, no programa da Capa Contra Capa, já disponível nas plataformas habituais. O ministro da Administração Interna insiste que só vai tornar públicos os documentos relativos às obras na Casa de Odmira depois de os trabalhos terminarem. Em resposta à CNN Portugal, Luís Neves reafirma que até lá não fará mais comentários sobre este caso. Em causa estão dúvidas sobre a legalidade das intervenções numa habitação em Odmira e que estão agora a ser averiguadas pela Câmara Municipal de local. Mais de 13 milhões de crianças em todo o mundo não foram vacinadas em 2025. Os dados são de um relatório da Unicef e da Organização Mundial da Saúde. De acordo com as entidades, há ainda 6,2 milhões de crianças apenas com doses parciais. Os números mostram a dificuldade de atingir a meta de redução de crianças com dose zero até 2030. No desporto, as atenções estão centradas no Mundial de Futebol, mas, Luís Aresta, o futebol não é feito apenas de estrelas e de muitos milhões.
9: Há também o outro lado, de que é um bom exemplo, o Vilanovense, por onde o brasileiro Hulk passou que nem um cometa. Vilanovense que hoje mesmo tem de entregar aos senhorios as chaves do centenário Campo Soares dos Reis, no centro de Gaia. Na última noite, sócios e comissão administrativa reuniram-se para reviver memórias, carpir mágoas e adivinhar incertezas. O presidente Bruno Cardoso tem um menino nas mãos e a casa às costas.
13: Não tenho dados para dizer quando é que o clube vai ter um novo estádio agora. Esta comissão legislativa tudo fará para que o clube um dia tenha o seu estádio, mas em colaboração com o município e trabalhando em conjunto, encontrando soluções para as novas instalações do clube. Mas não será tão cedo.
9: O adeus do Vila ao Campo Soares dos Reis, ao fim de mais de 100 anos, é uma das reportagens que vamos publicar ao longo do dia no site da Renascença. Também em rr.pt, tudo sobre o penúltimo duelo do Mundial, na luta por um lugar na final com a Espanha, mais do que duas seleções, dois países, Inglaterra e Argentina.
7: Até já, Luís Aresta. E a propósito do jogo de mais logo, Sérgio, o Argentina-Inglaterra, que é sempre mais do que um desafio, na verdade, não é? Porque tem a ver com uma questão que estes
8: política,
7: dois países exatamente tiveram. Falámos com um veterano da Guerra das Malvinas.
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2: No próximo fim de semana, dias 18 e 19 de julho, a Praça da Cidade recebe o Fim de Semana Radical, iniciativa que encerra a edição deste ano do 37-20. Durante dois dias haverá atividades e desafios dirigidos sobretudo ao público jovem. No sábado, o programa decorre entre as 10 da manhã e 1 da tarde e das 2 às 7. No domingo, as atividades realizam-se das 10 da manhã à 1 e das 2 às 6 da tarde. Também nos dias 18 e 19, São Martinho da Gandra recebe a Festa das Coletividades. O programa inclui zumba, gastronomia e animação musical com Raptuário, T3 e o DJ Rui Casimiro. No domingo, há passeio de mota, missa campal, almoço com porco no espeto, jogos tradicionais e a atuação dos Irmãos Lestre. Ao longo de dois dias, haverá ainda um mercadinho de verão e animação para as crianças. Entretanto, termina no domingo, dia 19, o prazo de inscrição para os operadores de street food interessados em participar na Noite Branca de Oliveira Dias Meis, marcada para os dias 11 e 12 de setembro. As candidaturas devem ser enviadas para o endereço comunicacao@cm-oaz.pt. E entre 24 e 26 de julho regressa a Festa do Camião, promovida pelo Núcleo de Camionistas de Terras de La Salette. O programa inclui recepção aos caminhões, convívios, jogos tradicionais e espetáculos de drift. Um dos momentos mais aguardados acontece na manhã de sábado com um desfile de caminhões. E à noite haverá um espetáculo de som e luzes, nova exibição de drift e animação com DJ. A festa termina no domingo, depois de mais dois espetáculos de drift. No dia 25 de julho, o Largo das Manguelas recebe também mais uma edição do Vila de Cucujens em Festa. A iniciativa é promovida pela Associação Desportiva e Cultural Amor à Dança e pretende proporcionar um momento de animação e convívio, dando também a conhecer o trabalho da coletividade, procurando novos talentos e interessados em integrar a associação.
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3: Bom dia.

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2: Bom dia, mais uma vez é o Mário. Gostava de ouvir a música Pelados em Santos dos Mamonas Assassinas para dedicar ao Gandarelas, para dedicar à malta do Roger, para dedicar à malta da Cidel. Daqui um grande abraço da malta da AG Metal e obrigado a todos que nos dedicam músicas. Um abraço e bom dia.

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Bom dia a todos, bom dia, Time FM. Gostaria de ouvir uma música à vossa escolha para dedicar a todos. Estou aqui. Tchau, beijinho.

Bom dia, Rádio Voz, Desmejo FM. Sim, é o Paulo. Peço por favor para ouvir a música Is This Love. A música é da Alison Moyetti. A música vai para todos os ouvintes da rádio, os clientes do táxi híbrido. Claro, desejar esta quarta-feira tranquila, com saúde. Obrigado.

Olá, bom dia, Rádio Voz do Caima. É a Marina de Pindelo. Hoje eu queria dedicar uma música para a minha filha Jéssica e para a Isabel, que trabalham na Solover, de Vanessa Martins, porque queremos ver-nos. Obrigada e um bom dia para todos.

0: A sua música está aqui. 9:56.
1: Bom dia.

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6: Muito bom dia, são 10 horas 9 nos Açores. Vamos agora saber os títulos em destaque com o Sérgio Costa. Bom dia, Sérgio.
7: Olá, viva Zizé, bom dia. O Ministro da Educação garante que 99% dos exames nacionais estão corrigidos e garante cumprimento dos prazos. FENPROF considera infelizes as mais recentes declarações de Luís Montenegro.
6: Para máximas para esta quarta-feira temos 23 graus no Porto, Lisboa 27, Faro 31, Ponta Delgada 26 e Funchal 26. Começa agora a edição das 10.
7: 99%. O Ministro da Educação garante que 99% dos exames nacionais estão corrigidos, garante que todos os prazos serão cumpridos. Declarações de Fernando Alexandre há minutos em Lisboa, acompanhadas pelo jornalista Alexandre Brandes Neves aqui em direto. Alexandre, bom dia. O que mais disse o Ministro sobre o processo de correção dos exames?
8: Que ainda há provas que continuam a ser corrigidas, esse 1%, e que dizem especialmente respeito a exames que deveriam ser corrigidos por professores que, entretanto, colocaram um atestado médico e que, por razões de saúde, não conseguem completar a classificação digital. Diz que, depois dos problemas, a correção ocorre agora sem qualquer tipo de constrangimento e que 99% das provas já estão classificadas.
9: Durante a manhã de hoje as provas estão quase todas fechadas, quase todas. Estamos a falar, eu estou a dizer, para todas 99. A prova que sofreu mais, tem tido mais dificuldades, foi a de português, porque é a prova mais difícil de corrigir. E deixo aqui um agradecimento muito especial, não apenas aos professores de português, mas a todos, porque nesta reta final, e porque houve de facto erros, houve professores que tiveram que corrigir a mesma prova 3 vezes, isso está identificado. Mas o que é que isso mostra? Isto mostra, por um lado, o esforço que está a ser pedido aos professores e que nós reconhecemos e que nós agradecemos, mas mostra, por outro lado, o comprometimento total que nós temos com o rigor da avaliação. Porque, ao contrário do que muitas vezes foi dito, nunca foi dito a nenhum professor que corrija uma prova que não está completa.
8: E foram curtas declarações aos jornalistas, mas com muitos elogios aos professores. Fernando Alexandre não quis comentar diretamente as palavras do primeiro-ministro, Luís Montenegro, que falou em resistência por parte de certos docentes. Vincou apenas que o primeiro-ministro confia no processo de correção digital e que o país, e principalmente o Ministério, só tem de agradecer aos professores por todo o esforço e toda a qualidade que têm colocado neste processo de classificação, e que a qualidade das avaliações nunca estará em causa também devido à competência dos docentes. Fernando Alexandre, que à entrada aqui para uma conferência no Centro de Congressos de Lisboa, garantiu também que não está em causa substituir o atual modelo de classificação digital para a segunda fase. Vai sim fazer uma auditoria, identificar erros e procurar soluções para que agora, na segunda fase dos exames, que começa ainda neste mês de julho, não haja constrangimentos como os que ocorreram nesta primeira fase. Aqui, à porta do Centro de Congresso de Lisboa, dar apenas esta nota, Sérgio, o Ministro foi recebido por uma curta manifestação, cerca de 30 pessoas, organizada pela FENPROF e também por associações de bolseiros científicos que se queixam da precariedade.
7: Obrigado, Alexandre Abrantes Neves. Reportagem com declarações do Ministro da Educação. Garante 99% de provas corrigidas e garantia de cumprimento dos prazos. Pouco se pronunciou sobre as declarações de Luís Montenegro, que atribuiu responsabilidades aos professores no atraso da correção de exames. O que mereceu a reação da FENPROF considera declarações infelizes. Reação de Francisco Gonçalves.
10: Manifestamente infelizes e são uma espécie de cortina de fumo as palavras do Sr. Primeiro-Ministro. Os professores estão a salvar, digamos assim, um processo, ou a tentar salvar um processo que, se correr menos mal, isso deve-se exclusivamente ao empenho dos professores.
7: Francisco Gonçalves, da FENPROF, reagir às declarações do Primeiro-Ministro, que responsabilizou alguns professores pelos atrasos nos exames nacionais. Um alerta às pessoas que têm entre 30 a 45 anos. Em 2070 não haverá ninguém para cuidar de 1 milhão de idosos. Pessoas que não têm irmãos nem filhos, são cálculos da diretora da Pordata, Luísa Loura. Declarações no programa da Capa Contra Capa, já disponível nas plataformas habituais. Dados oficiais, às ISEM, mostram que no espaço de 10 anos, entre 2015 e 2025, o número de pessoas que vivem sozinhas aumentou em Portugal 33% e no país apenas 25% dos agregados familiares têm crianças. São dados que podem eventualmente até lançar o debate do Estado da Nação agendado para amanhã no Parlamento.
11: Muito obrigada, Sérgio. Até amanhã.
7: Até amanhã.
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11: Então, muito bom dia.
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2: Olá, voz do Carmo e sou Ana. Quero ouvir um tema do Anselmo. Vai ficar à minha Lúcia e à minha Susana

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2: Bom dia. Queria dedicar João Pedro Paes à Maria Teresa e à Maria Fernandes. Obrigada.

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6: 11 horas.
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9: Muito bom dia, são 11 horas 10 nos Açores. Vamos agora aos títulos em destaque com Filipe Ribeiros.
10: Olá, bom dia. O ministro garante que vão ser cumpridos os prazos. Já estão corrigidos 99% dos exames nacionais. Conselho Superior de Magistratura garante que os tribunais não param durante as férias judiciais.
9: Para máximas hoje, esta quarta-feira, tem 23 no Porto, 27 em Lisboa, 31 em Faro, 26 em Ponta Delgada e Funchal, 26. Começa agora a edição das 11.
10: O ministro da Educação garante que 99% dos exames nacionais já estão corrigidos. Fernando Alexandre diz que as pautas vão ser afixadas na sexta-feira, como previsto.
11: Durante a manhã de hoje as provas estão quase todas fechadas, quase todas. Estamos a falar, para todas 99. A prova que sofreu mais, tem tido mais dificuldades, foi a de português, porque é a prova mais difícil de corrigir. E deixo aqui um agradecimento muito especial, não apenas aos professores de português, mas a todos, porque nesta reta final, e porque houve, de facto, erros, erros, ou professores que tiveram que corrigir a mesma prova 3 vezes, isso está identificado, mas o que é que isso mostra? Isto mostra, por um lado, o esforço que está a ser pedido aos professores e que nós reconhecemos e que nós agradecemos, mas mostra, por outro lado, o comprometimento total que nós temos com o rigor da avaliação. Porque, ao contrário do que muitas vezes foi dito, nunca foi dito a nenhum professor que corrija uma prova que não está completa.
10: Os professores têm até o final do dia de hoje para classificar as provas. O Governo anunciou ontem o alargamento do prazo. O Ministro diz que a decisão se prende com alguns professores que, por questões de saúde, tiveram de ser substituídos. Quanto às declarações do Primeiro-Ministro, que acusou alguns professores de criarem problemas no processo, Fernando Alexandre admite que há sempre resistência à mudança, mas agradeceu aos corretores.
12: Veja uma coisa, há sempre resistência às mudanças, esta é uma mudança grande. O senhor Primeiro-Ministro reconhece, e todo o Governo reconhece, o grande esforço que os professores estão a fazer. Aliás, nós vamos conseguir cumprir o prazo de sexta-feira e publicar as classificações com todo o rigor, graças aos professores. E por isso um grande muito obrigado aos professores.
10: Já esta manhã, ouvida pela Renascença, a FENPROF considerou infelizes as declarações do Primeiro-Ministro. Luís Montenegro está com o Ministro da Educação numa conferência sobre ciência em Lisboa, onde foram recebidos por uma manifestação de bolseiros científicos. As férias judiciais não são sinónimo de paragem dos tribunais, garantido o juiz Fernando Andrade, do Conselho Superior de Magistratura. Convidado esta semana do podcast Direito à Justiça da Renascença com a Ordem dos Advogados, Fernando Andrade assegura que os processos urgentes continuam a ser tramitados e dá exemplos.
13: Imaginemos um caso em que há uma liberdade condicional em que aquele marco, designadamente o meio ou os 2/3 da pena, coincide com o período de férias judiciais. Isso implica que haja um juiz que naquele período, e como isso é um processo urgente, tem que apreciar a liberdade condicional. Imaginemos uma situação de ofensa à integridade física em que não há detidos. Não é um processo urgente, não haveria quaisquer atos durante as férias judiciais. Mas imaginemos uma testemunha que está muito doente e que pode haver um risco daquela pessoa deixar de ter condições para prestar um testemunho e que ele é relevante. O juiz pode conferir natureza urgente não ao processo, mas a um determinado ato que deve ser praticado.
10: Fernando Andrade, juiz do Conselho Superior de Magistratura no programa Direito à Justiça, podcast da Renascença em parceria com a Ordem dos Advogados, já disponível em rr.pt. O Ministro das Infraestruturas diz que a venda da TAP não vai ser limitada apenas ao preço. A ser ouvido no Parlamento, Miguel Pinto Luz diz que a decisão é estratégica e que a privatização exige ponderação. As propostas vinculativas têm de ser entregues até 29 de julho. Ainda uma nota, está interrompida a circulação na linha vermelha do metro de Lisboa, em causa um incidente com um passageiro que obrigou à paragem entre as estações de Moscavide e Alameda.
14: Muito obrigada, Filipe.
10: Obrigada. Até já.
14: Até já. Daqui a pouco falamos sobre os Rolling Stone.
15: Amiga, que inveja! Viste as fotos?
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2: Quero dedicar esta música a Rafael, Alexandra, Mateus e Cauã. Vivo e a cores.

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1: 11 e 15.
2: Bom dia.

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2: Oi, meu bebê do sorriso dourado. Então, eu queria tanto te raptar esse final de semana e te levar pra longe. 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
5: Bom dia, queria dedicar a música do Lucas Luco, só para te fazer lembrar, em especial para a Ditinha, para a Marcinha, para o Dudu, para a Joaninha. Beijinhos, meninas!

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5: O anjo do Senhor anunciou a Maria.
6: E ela concebeu do Espírito Santo.
5: Ave Maria.

0: Rogai por nós, Santa Mãe de Deus,
1: para que sejamos dignos das promessas de Cristo.
0: Oremos. Infundi, Senhor, a vossa graça em nossas almas, para que nós, que pela anunciação do anjo, conhecemos a encarnação de Cristo, vosso Filho, pela sua paixão e morte na cruz, e com a intercessão da bem-aventurada Virgem Maria, alcancemos a glória da ressurreição. Por Cristo, Senhor nosso.
1: Amém.
0: Glória ao Pai, e ao Filho, e ao Espírito Santo.

0: Passa 2 minutos de meio-dia. Vamos agora saber quais os títulos em destaque com o Filipe Ribeiro.
1: Olá, Vanessa. Sem mais atraso, o Ministro da Educação garante que notas dos exames nacionais vão ser fixadas na sexta-feira. O Primeiro-Ministro diz que o Governo não desiste perante as adversidades. Nesta edição, ainda o Presidente de Moçambique, que diz que a situação é agora mais calma em Cabo Delgado.
0: Começa agora a edição do meio-dia.
1: Abrir a indicação de que está condicionada a circulação de comboios na linha norte. A circulação só se faz por uma via entre Santarém e Santana Cartaxo. Em causa de um atropelamento mortal, no local estão mais de uma dezena de operacionais. O Primeiro-Ministro afirma que é preciso arriscar nas decisões para o país, mesmo quando surgem problemas. Esta manhã, numa conferência em Lisboa, e sem falar diretamente dos exames nacionais, Luís Montenegro garantiu que o Governo não desiste perante as adversidades.
2: Procuramos sempre que aquilo que decidimos seja o mais adequado e o mais sustentado na realidade que temos hoje e na realidade que queremos construir para amanhã. Mas também aí não ignoramos o princípio de que vos falei há pouco. Também aí não nos importamos de arriscar. Mesmo que aqui ou ali as coisas possam correr menos bem, nós vamos arriscar na mesma. Até por uma razão moral. Porque se nós incitamos a sociedade a fazê-lo, nós temos de ser os primeiros também a dar o exemplo. Temos de ser os primeiros também no fundo, concretizar esse princípio.
1: Na mesma conferência esteve o Ministro da Educação, Fernando Alexandre, garante que as notas dos exames vão ser afixadas na sexta-feira. O Ministro diz que já estão corrigidos 99% dos exames nacionais. Sobre as declarações do Primeiro-Ministro, que chegou a acusar alguns professores de criarem problemas no processo, Fernando Alexandre admitiu que há sempre resistência à mudança.
3: Veja uma coisa, há sempre resistência às mudanças, esta é uma mudança grande. O senhor Primeiro-Ministro reconhece, e todo o Governo reconhece, o grande esforço que os professores estão a fazer. Aliás, nós vamos conseguir cumprir o prazo de sexta-feira e publicar as classificações com todo o rigor, graças aos professores. E por isso um grande muito obrigado aos professores.
1: O Ministro da Educação diz que está a trabalhar para evitar novos problemas na segunda fase dos exames nacionais. A correção voltará a ser feita com recurso à digitalização. O Governo mantém a previsão de saldo orçamental equilibrado em 2026. O Ministro das Finanças mantém a previsão, apesar dos choques que afetaram a economia. Joaquim Miranda Sarmento salienta que, excluído o pagamento da dívida ao Serviço Nacional de Saúde, o país tem um déficit de 600 milhões de euros e um aumento da despesa abaixo dos objetivos do orçamento para este ano. O Presidente de Moçambique diz que a situação de Cabo Delgado está melhor. Daniel Chapo está em Portugal e participou esta manhã no Fórum Euro-África a decorrer em Carcavelos. Diz que os projetos de exploração de gás e minério já foram retomados após vários anos de ações de terrorismo na região norte do país.
4: Nós estamos a viver um momento relativamente melhor em relação àquilo que era. A razão pela qual os projetos que tinham sido suspensos de gás do Rovuma, como o projeto da Total, foi retomado. Temos tido alguns ataques esporádicos ao nível de algumas aldeias das populações ao nível de Cabo Delgado. Isto provoca, sem margem de dúvidas, alguma deslocação da população, mas temos tido assistência e o apoio, portanto, de várias organizações internacionais. O terrorismo não está em toda a província de Cabo Delgado. Sim. É apenas alguns distritos da Zona Norte onde estão os projetos, mas neste momento a situação, portanto, é melhor.
1: Num debate com António José Seguro, o Presidente da República Portuguesa garantiu ao homólogo que pode contar com a ajuda nacional para garantir a segurança em Cabo Delgado. E a fechar, a Zizén, na Madeira, estão a ser realizados testes para transportar bananas com drones. Em comunicado, a Secretaria Regional de Agricultura e Pescas diz que o objetivo é ajudar os agricultores no transporte de bananas em explorações localizadas em...
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2: No próximo fim de semana, dias 18 e 19 de julho, a Praça da Cidade recebe o Fim de Semana Radical, iniciativa que encerra a edição deste ano do 37-20. Durante dois dias haverá atividades e desafios dirigidos sobretudo ao público jovem. No sábado, o programa decorre entre as 10 da manhã e 1 da tarde e das 2 às 7. No domingo, as atividades realizam-se das 10 da manhã à 1 e das 2 às 6 da tarde. Também nos dias 18 e 19, São Martinho da Gandra recebe a Festa das Coletividades. O programa inclui zumba, gastronomia e animação musical com Raptuário, T3 e o DJ Rui Casimiro. No domingo, há passeio de mota, missa campal, almoço com porco no espeto, jogos tradicionais e a atuação dos Irmãos Lestre. Ao longo de dois dias, haverá ainda um mercadinho de verão e animação para as crianças. Entretanto, termina no domingo, dia 19, o prazo de inscrição para os operadores de street food interessados em participar na Noite Branca de Oliveira Dias Meis, marcada para os dias 11 e 12 de setembro. As candidaturas devem ser enviadas para o endereço comunicacau@cm-oaz.pt. E entre 24 e 26 de julho regressa a Festa do Camião, promovida pelo Núcleo de Camionistas de Terras de La Salette. O programa inclui recepção aos caminhões, convívio, jogos tradicionais e espetáculos de drift. Um dos momentos mais aguardados acontece na manhã de sábado com um desfile de caminhões. E à noite haverá um espetáculo de som e luzes, nova exibição de drift e animação com DJ. A festa termina no domingo, depois de mais dois espetáculos de drift. No dia 25 de julho, o Largo das Manguelas recebe também mais uma edição do Vila de Cucurgens em Festa. A iniciativa é promovida pela Associação Desportiva e Cultural Amor à Dança e pretende proporcionar um momento de animação e convívio, dando também a conhecer o trabalho da coletividade, procurando novos talentos e interessados em integrar a associação. 89.7.

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1: Olá, voz do Carmen, sou a Ana. Queria ouvir a música de Nayara para ficar a Susana. Beijinho.

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2: Olá, voz de Paima, boa tarde. Gostaria de ouvir um tema de Adele à escolha. Obrigada, beijinhos.

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0: Olha lá, como é que explicas estas cuequinhas que não são minhas na algibeira do teu casaco?
1: Sei lá, olha, devem ter sido levadas a polvento e de qualquer estendal e que era na minha algibeira.
0: Ai, boa história. E como é que provas isso?
1: Então, olha, tá aqui no jornal o boletim meteorológico. Cá está, olha, rajadas de vento de 100 km/h.
2: Amorzinho, não achas que andas um bocado obcecado pelo futebol? Sabes, fazes-me falta.
3: Falta? Essa é boa. Eu nem te toquei.
4: Olha, Zezinho, os meus pais vão passar o próximo fim de semana à terra e vão lá ficar 3 dias e 3 noites. Fico sozinha cá em casa. Tu não queres aproveitar, não?
5: Depende. Olha lá, o vosso televisor apanha a Benfica TV.
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5: Soldado todos os dias, o nosso soldado raso.
13: É para arrasar! É para arrasar!

0: Sr. Alderraze.
1: Pronto, meu sargento.
0: Com que perna começaste a marchar hoje?
1: Da cor do meio, meu sargento.
0: O quê?
1: Ah, pois, que eu não quero problemas com os da Comissão Europeia, meu sargento. Que eu saiba, eles marcham com a do centro-direita, ou não é?
0: Soldado Raso.
1: Pronto, meu sargento.
0: Qual é, afinal, a arma de que tu mais gostas?
1: A G3, meu sargento.
0: Muito bem, muito bem. E posso saber porquê?
1: Porque é que está mais de acordo com a lei de Deus, meu sargento.
0: Essa agora?
1: Sim, sim. Então, 3 é a conta que Deus fez. Além disso, a G3 falha muito, meu sargento.
0: Falha? E isso é bom?
1: Então não é, meu sargento. Não matarás, meu sargento. Não matarás.
0: Soldado Raso.
1: Pronto, meu sargento.
0: Vai haver promoções, sabias?
1: Promoções agora, meu sargento. Mas eu estava convencido que a época de saldos ainda não tinha começado.
0: É, aguenta a parvoíce, está bem. E se estiveres interessado na promoção, apresentas-te para as lições de condução.
1: Porquê? Anda a conduzir mal, é?
0: Estou a falar na carta de condução.
1: O quê? Aquela coisa das multas pagas no momento? Ah, desculpe lá, meu sargento, mas eu não estou interessado nessa guerra.
0: Soldado Raso.
1: Pronto, meu sargento.
0: Prepara-te que agora vamos treinar o corpo a corpo.
1: Desculpa lá, meu sargento, mas eu não entro nisto porque eu não sou desses, está bem?
0: Ah, não sejas medricas. Oh. Olha, vou pôr-te a fazer o corpo a corpo com aquele teu camarada mais pequeno, que é mesmo miúdo.
1: Pior um pouco, meu sargento. Eu não me meto com miúdos nem que sejam de galinha.
0: Soldado Raso.
1: Pronto, meu sargento.
0: Tiveste algum resultado na busca que foste fazer com o cão para encontrar a filha do nosso general que se perdeu na floresta?
1: Estamos na pista certa, meu sargento. Eu dei uma peça de roupa ao cão e, para já, ele descobriu um preservativo, meu sargento.
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3: O debate sobre os casamentos homossexuais voltou a estar na ribalta. Uns são pelo sim, outros pelo não. E ainda há os que são pelo talvez sim, talvez não. Para todos eles, aqui ficam as nossas alegres e rápidas melhoras. Todos.

0: Doutor! Ai, doutor, por favor, receite mais uma caixa de supositórios, sim!
1: O quê? Outra caixa? Não acha que já são supositórios a mais, não?
0: Ai, o... Oh, e no amor nunca é demais, doutor. Oh. Eu apaixonei pelos supositórios e já não posso passar sem eles.
1: Mas eu não posso receitar mais supositórios por causa das diretrizes da ministra. Vou ter que procurar um genérico.
0: Um genérico? Só se for aquele enfermeiro africano que entrou ao serviço há pouco tempo. Ai, sou doutor.
2: Então, para lhe dar a injeção não é preciso pôr-se assim nessa posição.
0: Ai, como a enfermeira disse que o seu hobby é fazer alpinismo. Ai, achei que ia achar gracinha a minha posição assim, nesta posição, para me dar a injeção no cume.
2: Onde?
0: No cume. Não é como os alpinistas costumam fazer. Quando chegam ao cume, espetam uma bandeira, não é?
2: E você está convencido que é o Everest, é?
0: A coisa Everest. Serra da Estrela é que é, porque eu sou uma estrela nacional. Nunca ouviu falar na Rosinha das Avenidas? Ai, pois olha, sou eu, vá, espete-me, espete-me.
1: Bem, bem, bem. Está mesmo resolvido a tentar a operação, está?
0: Resolvido e totalmente decidido, seu doutor. Se a Lilica nessas fez um peeling, porque é que eu não havia de fazer o meu despeeling?
1: Mas faz uma ideia de como é que vai ficar após fazer a ablação dos seus órgãos genitais, não é verdade, está?
0: Ai, ablação! Ai, que gira ablação! Pois olha, seu doutor, esteja à sua vontade, porque eu sei muito bem como é que vou ficar. Eu até sonho todas as noites com uma boa ablação. Ablate-me, doutor, ablate-me!
2: Senhor, desculpe lá, mas não pode juntar aqui tantas visitas como fez hoje.
0: Ai, são os meus sobrinhos, ó senhora enfermeira.
2: Sobrinhos? Devem ser, devem. Você já me disse que não tem irmãos nem irmãs. Como é que pode ter assim tantos sobrinhos?
0: Ai, não são desses sobrinhos. Eu conheci-os a todos neste verão num parque de campismo alentejano. Como eu me encontrava com eles lá debaixo de um sobreiro, é por isso que eu lhes chamo sobrinhos. Sobreiro, sobrinhos. Está a ver o trocadilho? O trocadilhozinho, não está?
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6: Ah, Maria, então você traz o coelho para a mesa desse jeito?
7: Qual é jeito, patrãozinho?
6: Ah, então, com a língua de fora.
7: Ah, então eu fiz o que a senhora mandou. Ela quis que eu servisse o coelho estafado.
6: Olha, olha, diz aqui no jornal que os empresários querem controlar a droga no trabalho.
8: Pois é, e se calhar os trabalhadores gostariam de controlar a droga do trabalho e o trabalho dos empresários da droga. Mas, entretanto, a droga controla tudo.
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10: 13 horas. 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
11: Na Renascença, já cá está a Filipa Ribeiro. Olá, Filipa, boa tarde.
12: Olá, boa tarde, Paulo.
11: Títulos desta edição.
12: Exames nacionais, o debate de urgência no Parlamento foi marcado para sexta-feira. O Governo mantém a previsão de saldo orçamental equilibrado para este ano.
11: Temperaturas a esta hora, Porto 26 graus, Faro e Funchal 26, Lisboa com 27. As notícias em destaque na Renascença, a hora certa com Filipa Ribeiro.
12: Foi agendado para sexta-feira o debate de urgência no Parlamento sobre os exames nacionais. A decisão acaba de sair da Conferência de Líderes. Ainda não se sabe se será o próprio Ministro da Educação a representar o Governo neste debate. A discussão acontece no mesmo dia em que serão fixadas as notas dos exames nacionais. E o Primeiro-Ministro afirma que é necessário arriscar nas decisões para o país, mesmo quando surgem problemas. Numa conferência em Lisboa, sem falar diretamente dos exames nacionais, Luís Montenegro garantiu que o Governo não desiste perante as adversidades.
13: Procuramos sempre que aquilo que decidimos seja o mais adequado e o mais sustentado na realidade que temos hoje e na realidade que queremos construir para amanhã. Mas também aí não ignoramos o princípio de que vos falei há pouco. Também aí não nos importamos de arriscar. Mesmo que aqui ou ali as coisas possam correr menos bem, nós vamos arriscar na mesma. Até por uma razão moral. Porque se nós incitamos a sociedade a fazê-lo, nós temos de ser os primeiros também a dar o exemplo. Temos de ser os primeiros também, no fundo, concretizar esse princípio.
12: Na mesma conferência sobre ciência e inovação em Lisboa esteve o Ministro da Educação. Fernando Alexandre garante que as notas dos exames nacionais vão ser afixadas na sexta-feira. O Ministro diz que já estão corrigidos 99% dos exames nacionais.
14: Durante a manhã de hoje as provas estão quase todas fechadas, quase todas. Estamos a falar, para todas 99%. A prova que sofreu mais, tem tido mais dificuldades foi a de português, porque é a prova mais difícil de corrigir. E deixo aqui um agradecimento muito especial, não apenas aos professores portugueses, mas a todos, porque nesta reta final, e porque houve de facto erros, houve professores que tiveram que corrigir a mesma prova três vezes, isso está identificado, mas o que é que isso mostra? Isto mostra, por um lado, o esforço que está a ser pedido aos professores, e que nós reconhecemos e que nós agradecemos, mas mostra, por outro lado, o comprometimento total que nós temos com o rigor da avaliação, porque, ao contrário do que muitas vezes foi dito, nunca foi dito a nenhum professor que corrija uma prova que não está completa.
12: O Ministro da Educação diz ainda que a correção dos exames voltará a ser feita com recurso à digitalização na segunda fase, ponto sobre o qual o secretário-geral da FENPROF, Francisco Gonçalves, pede ao Governo uma reflexão.
15: Nem tudo o que é digital é bom, nem tudo o que é em papel é bom. Aqui a questão a ver é que qualquer alteração que seja feita deve ser feita com a devida preparação, com os devidos testes de segurança, para que não aconteça aquilo que aconteceu este ano.
12: Recordo que o Governo prolongou até ao final do dia de hoje o prazo para a correção dos exames nacionais.
11: E apesar das críticas, há também quem defenda o novo sistema que está a ser utilizado.
12: Sim, há professores que consideram que o novo método facilita a correção. Na Renascença falamos com Rita Kemp, professora de História e Cultura da Arte. A professora classificadora diz que, no seu caso, o processo correu de forma tranquila.
16: Mas para mim foi muito tranquilo. Pronto, não houve nenhum exagero. A plataforma funciona bem. Nunca tive esperas, não tive quebras. As respostas de continuação, portanto, quando os miúdos escrevem em duas ou três folhas de teste a resposta que me aconteceu, porque é história e então eles tendem a desenvolver mais, tive sempre as folhas de continuação e é muito, muito, muito fácil, muito bom ver classificar os exames na plataforma. É muito intuitivo, muito simples.
12: A docente que corrigiu 140 itens reconhece ainda assim que os colegas de disciplinas como português ou matemática tenham tido uma tarefa mais pesada.
16: Acredito que em alguns professores, nomeadamente professores de disciplinas português, que os miúdos foram todos obrigados, os alunos foram todos obrigados a fazer no 12º ano, portanto logo aí aumenta muito, e os de matemática também, acredito que também sejam muitos. Acredito que, e vê-se pelos relatos, mas é assim.
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2: Olá, boa tarde, sou a Ana. Queria ouvir um tema do Badoche, eu sei que você gosta. Para dedicar a todos vós, beijinhos.
3: Badoche. É carga-viu.

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1: Olá, gostaria de ouvir um tema de João Pedro Paes, à vossa escolha. Obrigada, beijinhos.

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1: 1:48.
2: Boa tarde.

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mulheres são a coisa mais bonita do mundo. São o pulso eterno, o início de tudo. E por isso devemos amá-las.

0: Tenho o privilégio de ter o José Malhou como meu amigo, meu colega, apesar de eu respeitar todos os anos que ele tem de carreira, mas, acima de tudo, a grande voz e a grande pessoa que ele é. Por isso, vocês não vão ser corações esquecidos, para não? Vamos cantar todos juntos? Senhoras e senhores, José Malhoa!
1: Vou tentar cantar.

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4: 14 horas.
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6: Boa tarde, são 2 horas, 1 hora nos Açores. Vamos atualizar as notícias na Renascença. Filipa Ribeiro, boa tarde. Títulos em destaque.
7: O PCP exige a presença do Ministro da Educação no debate de urgência sobre os exames nacionais. Subiu para 119 o número de cidadãos da comunidade portuguesa que morreram nos sismos da Venezuela.
6: Tarde de quarta-feira com 24 graus no Porto, Braga 25, Lisboa 27, Faro 28 e o Fundão com 29. As notícias na Renascença com Filipa Ribeiro.
7: O PCP exige a presença do Ministro da Educação no debate de urgência sobre os exames nacionais. O debate foi agendado para sexta-feira. A decisão foi aprovada em conferência de líderes na Assembleia da República, apesar da oposição de PSD e CDS. A líder parlamentar do PCP, Paula Santos, diz que há ainda muitas matérias a esclarecer e quer que na próxima sexta-feira o Governo dê garantias de que nenhum aluno vai ser prejudicado.
8: Que esta situação está longe de ser resolvida e é fundamental que neste processo, e foi sobretudo por isto que nós requeremos este debate, há inúmeras questões que têm que ser esclarecidas, mas o Governo e o Ministro têm que assegurar que nenhum estudante é prejudicado por um problema que não é da sua responsabilidade e que a responsabilidade é do Ministro e é deste Governo.
7: O debate fica marcado para sexta-feira, o mesmo dia em que serão fixados os resultados das provas. Fernando Alexandre garante que as notas dos exames vão ser fixadas no dia previsto. O ministro diz que já estão corrigidos 99% dos exames nacionais e adianta que a correção voltará a ser feita com recurso à digitalização na segunda fase dos exames.
9: Mantemos e estamos a trabalhar já para que as dificuldades que tivemos na primeira fase não ocorram. Isso garante a integridade também das provas.
10: Ocorreu.
9: Claro que sim. Lamento. Já pedi desculpa. Faremos uma auditoria e são apuradas as responsabilidades.
7: O Ministro da Educação é à entrada para uma conferência sobre ciência e inovação em Lisboa, onde esteve também o Primeiro-Ministro Luís Montenegro, que, sem falar dos exames nacionais, garantiu que o Governo não desiste perante adversidades. Diz que é preciso arriscar nas decisões para o país, mesmo quando surgem problemas.
11: Procuramos sempre que aquilo que decidimos seja o mais adequado e o mais sustentado na realidade que temos hoje e na realidade que queremos construir para amanhã. Mas também aí não ignoramos o princípio de que vos falei há pouco. Também aí não nos importamos de arriscar. Mesmo que aqui ou ali as coisas possam correr menos bem, nós vamos arriscar na mesma. Até por uma razão moral. Porque se nós incitamos a sociedade a fazê-lo, nós temos de ser os primeiros também a dar o exemplo. Temos de ser os primeiros também, no fundo, concretizar esse princípio.
7: O excerto do discurso de Luís Montenegro esta manhã. Subiu para 119 o número de cidadãos da comunidade portuguesa que morreram nos sismos da Venezuela. De acordo com os últimos dados enviados à Renascença pelo Ministério dos Negócios Estrangeiros, há ainda 50 cidadãos portugueses que continuam desaparecidos. Entre as vítimas estão 23 menores e 96 adultos. 4 pessoas foram detidas e ficaram em prisão preventiva em Portugal, Espanha e no Panamá, numa operação conjunta da Polícia Judiciária e da Polícia Nacional Espanhola. Em causa, uma organização criminosa de práticas de burlas que envolviam plataformas de falsos investimentos e emissão de faturas falsas que terá desviado 140 milhões de euros em burlas informáticas. Dois dos quatro elementos, nomeadamente o alegado Cabecilha, foram detidos em Vila Nova de Gaia e no Porto. De visita a Kiev, a Presidente da Comissão Europeia assinou com a Ucrânia uma parceria para o desenvolvimento de drones. Ao lado de Vladimir Zelensky, Ursula von der Leyen não revelou valores. Disse que este acordo vai associar o conhecimento tecnológico da União Europeia e a experiência no terreno de Kiev.
6: Foi a edição das duas na Renascença com Filipa Ribeiro. Até já, Filipa.
7: Até já.
6: Música de seguida com Benson Boone e os Dama.
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6: Espero que esteja bem e eu a ser boa companhia no seu arranque de tarde de quarta-feira. Obrigado por estar com a Renascença. 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
1: Oitenta e nove ponto sete.

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2: Olá amigos, então gostaria de dar uma música de Diogo Pissarra, breve, para dedicar àquela que é o anjo da minha vida. Obrigado.

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dia, Caim FM. Gostaria de ouvir uma música à vossa escolha para dedicar a todos. Estou aqui. Tchau, beijinhos.

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3: Olá, bom dia, Rádio Voz do Caima. É a Marina de Pindelo. Hoje eu queria dedicar uma música para a minha filha Jéssica e para a Isabel, que trabalham na Solover, de Vanessa Martins, Porque Queremos Ver-nos. Obrigada e um bom dia para todos.

0: Caimã, Azeméis FM. Eu gostaria de ouvir a DJ Renato Oli com a música Luzes no Ar para dedicar a toda a minha família, a todos os ouvintes e ao pessoal que ouve a rádio. Gostaria também de dar um forte abraço a todo o pessoal da Vila de São Miguel de Souto, que vai contar este fim de semana com as Danças do Mundo a partir de quinta-feira. Um forte abraço para todo São Miguel de Souto e um bom dia para todos.
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Olá, bom dia. Aqui fala Sónia Silva Cuco Gentes. Quero dedicar esta música às minhas amigas Cristina, Catarina, Manuela Tavares, à Marília, ao meu marido, ao meu filho, à minha filha, ao meu genro, ao senhor Rui e a todos os ouvintes. Obrigada.

Boa tarde, Camas Mais FM, daqui o Daniel de Santa Maria da Feira. Ora bem, quero dedicar esta grande malha para todo o pessoal que se encontra a trabalhar, para a malta que está à escuta, para quem está de férias, para todo o auditório, e boa quarta-feira para todos. Obrigado.

Bom dia, sou Cristina do Cucugés. Quero dedicar essa música a minhas amigas Sónia da Costa Soares, a Manuel Tavares, a Alice, ao meu marido, ao Sr. Rui, à Marina, a todos os motores, a todos os ouvintes e a vocês aí na rádio. Com um enchimento de dia. Tchau, sejam felizes.

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1: 15 horas.
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2: No próximo fim de semana, dias 18 e 19 de julho, a Praça da Cidade recebe o Fim de Semana Radical, iniciativa que encerra a edição deste ano do 37-20. Durante dois dias haverá atividades e desafios dirigidos sobretudo ao público jovem. No sábado, o programa decorre entre as 10 da manhã e 1 da tarde e das 2 às 7. No domingo, as atividades realizam-se das 10 da manhã à 1 e das 2 às 6 da tarde. Também nos dias 18 e 19, São Martinho da Gandra recebe a Festa das Coletividades. O programa inclui zumba, gastronomia e animação musical com Raptuário, T3 e o DJ Rui Casimiro. No domingo, há passeio de mota, missa campal, almoço com porco no espeto, jogos tradicionais e a atuação dos Irmãos Lestre. Ao longo de dois dias haverá ainda um mercadinho de verão e animação para as crianças. Entretanto, termina no domingo, dia 19, o prazo de inscrição para os operadores de street food interessados em participar na Noite Branca de Oliveira Dias Meis, marcada para os dias 11 e 12 de setembro. As candidaturas devem ser enviadas para o endereço comunicacau@cm-oaz.pt. E entre 24 e 26 de julho regressa a Festa do Camião, promovida pelo Núcleo de Camionistas de Terras de La Salette. O programa inclui recepção aos caminhões, convívio, jogos tradicionais e espetáculos de drift. Um dos momentos mais aguardados acontece na manhã de sábado com um desfile de caminhões. E à noite haverá um espetáculo de som e luzes, nova exibição de drift e animação com DJ. A festa termina no domingo, depois de mais dois espetáculos de drift. No dia 25 de julho, o Largo das Manguelas recebe também mais uma edição do Vila de Cucurgens em Festa. A iniciativa é promovida pela Associação Desportiva e Cultural Amor à Dança e pretende proporcionar um momento de animação e convívio, dando também a conhecer o trabalho da coletividade, procurando novos talentos e interessados em integrar a associação.
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2: Bom dia, Rádio Voz, Desmejo FM. Sim, é Paulo. Peço por favor para ouvir a música Is This Love. A música é da Alison Moyetti. A música vai para todos os ouvintes da rádio, os clientes do táxi híbrido. Claro, desejar esta quarta-feira tranquila, com saúde. Obrigado.

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1: Olá, queria ouvir Sebastião e David a partir

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5: Agora 4 horas 3 nos Açores, à altura de atualizarmos toda a informação aqui na Renascença com Anabela Góis. Boa tarde.
6: Olá, boa tarde, Inês.
5: O que é que há a destacar agora, Anabela?
6: Ministério da Educação confirma, Fernando Alexandre vai estar no debate de urgência sobre exames nacionais na sexta-feira. OMS divulga orientações, diz que é possível prevenir ou adiar cerca de metade dos casos de demência.
5: Recordamos ainda as temperaturas que se fazem sentir nesta altura. O Porto está a chegar aos 24 graus, Lisboa a marcar 27, Faro a chegar aos 31, Funchal hoje com 25 graus e Ponta Delgada a chegar aos 23. Agora sim, a edição das 4 com Anabela Góis.
6: O Ministro da Educação vai estar no debate de urgência sobre exames nacionais no Parlamento na próxima sexta-feira, exatamente o dia previsto para a fixação das notas. De acordo com fonte do gabinete Fernando Alexandre, o Ministro vai estar acompanhado pelo Secretário de Estado Adjunto, Alexandre Homem Cristo. A iniciativa partiu do PCP. Paula Santos, a líder parlamentar, diz que há muitas questões por esclarecer e quer que na próxima sexta-feira o Governo dê garantias de que nenhum aluno vai ser prejudicado.
7: Que esta situação está longe de ser resolvida e é fundamental que neste processo, e foi sobretudo por isto que nós requeremos este debate, há inúmeras questões que têm que ser esclarecidas, mas o Governo e o Ministro têm que assegurar que nenhum estudante é prejudicado por um problema que não é da sua responsabilidade e que a responsabilidade é do Ministro e é deste Governo.
6: O debate do PCP foi agendado esta manhã em conferência de líderes na Assembleia da República, apesar da oposição do PSD e do CDS. Durante a manhã, o Ministro da Educação confirmou que faltava corrigir 1% dos exames, ou seja, cerca de 3 mil, e o prazo termina hoje. O deputado do Chega, Pedro Frazão, foi hoje condenado a pagar uma multa e uma indemnização no valor total de 4 mil euros por ter difamado José Manuel Pureza, atual coordenador do Bloco de Esquerda. O caso aconteceu em 2021, quando o deputado do Chega lançou a suspeita de que José Manuel Pureza, à data vice-presidente da Assembleia da República, poderia ter praticado um crime contra a liberdade e autodeterminação sexual de uma jovem militante do partido. A Organização Mundial da Saúde diz que é possível prevenir ou adiar até 45% dos casos de demência através da redução de fatores de risco, como hipertensão, diabetes, colesterol, consumo de tabaco e álcool. A OMS sublinha também a importância de aumentar a atividade física, adotar uma alimentação saudável e diminuir a exposição à poluição do ar. Um conselho que não implica, no entanto, que as pessoas não saiam de casa. Antes, pelo contrário, sublinha a neurologista Ângela Valença.
8: Mas isto não invalida que as pessoas podem e devem sair e devem procurar exercitar-se e exercitar-se fora de casa. Ou seja, um dos fatores de risco muito importantes para as pessoas serem classificadas como com demência, por terem deterioração cognitiva que interfere com as suas atividades da vida diária, tem a ver com as pessoas se isolarem. Muito frequentemente as pessoas reformam-se, vão para casa, ficam em casa a ver televisão, a ouvir rádio e não convivem, não se exercitam, não estimulam E isso é um fator muito, muito importante. Portanto, reformar não significa a pessoa abandonar a curiosidade, o convívio com os outros, não significa deixar de procurar novos estímulos.
6: Segundo a OMS, mais de 57 milhões de pessoas vivem com demência em todo o mundo, o que representa um custo global de 1,3 mil milhões de euros por ano. Na Venezuela, subiu para 119 o número de cidadãos da comunidade portuguesa que morreram nos sismos, 23 são menores, há 50 portugueses que continuam desaparecidos. Não sei se estão a pensar ir de férias de carro, Inês e Daniel. A GNR alertou hoje para o risco dos pneus em mau estado. Aumentam significativamente os acidentes, especialmente durante viagens prolongadas em autoestrada e com temperaturas elevadas. Só este ano, imaginem só, já foram detectadas mais de 4 mil infrações relacionadas com pneus. Em 2015 foram contabilizadas mais de 8.500, sendo que também no ano passado cerca de 900 veículos envolvidos em acidentes rodoviários tinham exatamente problemas de pneus. Portanto, toda a atenção é pouca, nada de viajar antes de verificar a pressão e o desgaste dos pneus.
9: Exatamente.
10: Ficou. Eu, pelo sim, pelo não, vou levar o meu carro à GNR.
6: Para ver se está tudo bem.
9: Tenho a certeza que está ótimo. Obrigada, Anabela. Até já.
6: Até já.
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9: São, nesta altura, 4h05, boa viagem com a Renascença e também com o seu takeaway que arranca agora comigo, Inês Nogueira e Daniel Leitão.
10: Muito boa tarde.
9: Muito boa tarde, como é que nós
10: como
9: estamos
10: estão?
9: Hoje?
10: Tudo bem?
9: Bem disposto?
10: Bem disposto.
9: Hoje é quarta-feira.
10: Eu já sei, pronto, já sei. Nem te vou, nem quero chatear por causa disso,
9: ganho?
10: Não é? Sei que é o dia das quartas.
9: Exatamente. Não é nem o início nem o fim da semana, mas pronto, vamos começar a olhar para o fim de semana que não tarda, está aí à porta.

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2: Olá, eu sou o Diogo e quero dedicar a música A História de Diogo Pissarra ao meu pai, à minha mãe, à minha irmã e a toda a minha família. Adeus!

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1: Como é que é, pessoal? Nós somos os Expensive Soul e este é o nosso novo single, Amar é que é Preciso.

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2: Gostaria de dedicar a música Eu Consigo, do Dengazo, para a Joana Marques. Beijinhos.

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6: 17 horas.
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9: Boa tarde, são agora 5 horas 4 nos Açores. É a altura de irmos às notícias com Anabela Góis. Boa tarde.
10: Olá, boa tarde, Inês.
9: Quais são os títulos em destaque, Anabela?
10: Ministro da Educação confirma vai estar presente no debate de urgência sobre exames nacionais na sexta-feira. Já tomou posse a nova provedora de justiça, Maria Lúcia Amaral, foi eleita à segunda tentativa.
9: Nesta altura, o Porto está a chegar aos 24 graus, Lisboa a marcar 27, Faro a chegar aos 31, Funchal com 25 e Ponta Delgada com 23 graus. Agora sim, vamos às notícias das 5 com Anabela Góis.
10: Fernando Alexandre, Ministro da Educação, vai estar presente no debate de urgência sobre exames nacionais no Parlamento na próxima sexta-feira, exatamente o dia previsto para a fixação das notas. De acordo com fonte do gabinete do Ministro da Educação, vai estar também presente no Parlamento o Secretário de Estado Adjunto, Alexandre Homem Cristo. A iniciativa deste debate partiu do PCP. Paula Santos, a líder parlamentar, diz que há ainda muitas questões por esclarecer e quer que na próxima sexta-feira o Governo dê garantias de que nenhum aluno é prejudicado.
11: Que esta situação está longe de ser resolvida e é fundamental que neste processo, e foi sobretudo por isto que nós requeremos este debate, há inúmeras questões que têm que ser esclarecidas, mas o Governo e o Ministro têm que assegurar que nenhum estudante é prejudicado por um problema que não é da sua responsabilidade e que a responsabilidade é do Ministro e é deste Governo.
10: Durante a manhã, o Ministro da Educação confirmou que faltava corrigir apenas 1% dos exames, ou seja, cerca de 3 mil, sendo que os professores têm até ao final do dia de hoje para terminarem as avaliações. O Presidente da Associação Nacional de Diretores de Agrupamentos e Escolas Públicas só espera que na próxima sexta-feira as notas cheguem às pautas e acabe todo este folhetim. Flint Lima diz que o Primeiro-Ministro teve um momento infeliz ao acusar os professores de resistirem à mudança, em vez de os incentivar. Mas agora espera que os problemas acabem.
12: Estou muito esperançoso que isso aconteça e que dia 17 seja um dia grande para a educação do nosso país. Seja o dia D e um dia em que este folhetim termine, pelo menos nesta sua primeira parte, que é a primeira fase dos exames.
10: E com a segunda fase dos exames à porta e depois do Ministro da Educação ter anunciado que o método de avaliação será o mesmo, o Filinto Lima espera que não se repitam os erros.
12: Eu gostaria que isso não acontecesse, seria o descalar. Se nós não aprendemos com os erros que cometemos, nós tutela, com os erros que cometemos na primeira fase, estamos tramados. Portanto, espero que na segunda fase, o método que vai ser usado é este, os professores reconhecem mérito nesta plataforma, agora não nos podem dar um Rolls-Royce com pneus de uma bicicleta. Não funciona.
10: Filinto Lima, o presidente da Associação de Diretores de Agrupamentos e Escolas Públicas, ouvido pelo jornalista Pedro Mesquita. O ministro da Administração Interna entregou a lista detalhada de 108 faturas relacionadas com as obras na Casa do Alentejo ao jornal Observador. O valor total ascende a 23 mil euros. A Constru Barcelos, empresa de João Carvalho, que também fez obras para a Polícia Judiciária, é a que tem o valor mais alto faturado. Cobrou 5 mil euros através da emissão de duas faturas. Contactado pela Renascença, o gabinete do ministro Luís Neves não quis comentar. E o ministro das Finanças promete contas poupantes isentas de impostos ainda nesta legislatura. Miranda Sarmento lembrou hoje os deputados que a medida está no programa do governo e será incluída num programa abrangente. Ouvido em comissão parlamentar, o ministro reafirmou ainda que só haverá novo suplemento para as pensões este ano se houver margem orçamental. Miranda Sarmento voltou ainda a dizer que o Estado não está a lucrar com a subida do preço dos combustíveis e afastou a possibilidade de reduzir o IVA.
9: E mais de um ano depois da saída de Maria Lúcia Amaral para o governo, tomou posse esta tarde no Parlamento a nova provedora de Justiça, Anabela.
10: A Luísa Neto foi eleita à segunda tentativa. Aguiar Branco, o presidente da Assembleia, sublinhou a importância desta instituição e daí a dificuldade em alcançar o consenso.
13: O prestígio da provedoria de Justiça é mais do que as características dos titulares. É o peso de uma instituição que se tornou central no nosso país. E isto nota-se até nas dificuldades que há para chegar a consenso na nomeação de um provedor. Porque o papel que a Constituição lhe reserva é único e crítico para a democracia.
10: Aguiar Branco elogiou a nova provedora de justiça. Luísa Neto promete ter uma voz ativa em defesa da democracia.
14: O meu compromisso é o de que a provedoria de justiça possa ser um inevitável espaço de escuta, mas sobretudo de voz assertiva, a relembrar que a proteção reforçada dos direitos fundamentais pode reconstruir a confiança na democracia. Uma oportunidade, enfim, para que a provedoria não se conheça apenas pela monitorização da patologia, mas pela afirmação da norma, pelo impacto público.
10: A jurista considera ainda que a provedora tem um papel central para os mais vulneráveis, mas pode também tentar mudar essa condição.
14: O provedor de justiça serve o Estado de Direito Democrático e não excede um Estado de mera legalidade. A inclusão não corresponde apenas a chegar aos vulneráveis, mas a tentar sempre que o Estado concorra para alterar as condições dessa mesma vulnerabilidade.
10: Luísa Neto, a nova provedora de justiça, tomou posse esta tarde na Assembleia da República. O deputado do Chega, Pedro Frazão, condenado a pagar 4 mil euros por difamação a José Manuel Pureza, em causa uma publicação nas redes sociais em 2021, a sentença do Tribunal Criminal de Lisboa deu como provada a difamação a José Manuel Pureza.
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15: Boa tarde. Sim.

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2: Boa tarde, aqui fala o Nuno. Queria dedicar uma música de Santa Maria com o tema à vossa escolha, para dedicar a toda a minha família e a vocês, e com o resto de uma boa tarde.

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4: Boa tarde.

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1: Boa tarde. Queria dedicar a música de Bryan Adams, Run to You, à menina Maria. Obrigada.

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1: No próximo fim de semana, dias 18 e 19 de julho, a Praça da Cidade recebe o Fim de Semana Radical, iniciativa que encerra a edição deste ano do 37-20. Durante dois dias haverá atividades e desafios dirigidos sobretudo ao público jovem. No sábado, o programa decorre entre as 10 da manhã e 1 da tarde e das 2 às 7. No domingo, as atividades realizam-se das 10 da manhã à 1 e das 2 às 6 da tarde. Também nos dias 18 e 19, São Martinho da Gandra recebe a Festa das Coletividades. O programa inclui zumba, gastronomia e animação musical com Raptuário, T3 e o DJ Rui Casimiro. No domingo, há passeio de mota, missa campal, almoço com porco no espeto, jogos tradicionais e a atuação dos Irmãos Lestre. Ao longo de dois dias haverá ainda um mercadinho de verão e animação para as crianças. Entretanto, termina no domingo, dia 19, o prazo de inscrição para os operadores de street food interessados em participar na Noite Branca de Oliveira Dias Meis, marcada para os dias 11 e 12 de setembro. As candidaturas devem ser enviadas para o endereço comunicacau@cm-oaz.pt. E entre 24 e 26 de julho regressa a Festa do Camião, promovida pelo Núcleo de Camionistas de Terras de La Salette. O programa inclui recepção aos caminhões, convívio, jogos tradicionais e espetáculos de drift. Um dos momentos mais aguardados acontece na manhã de sábado com um desfile de caminhões. E à noite haverá um espetáculo de som e luzes, nova exibição de drift e animação com DJ. A festa termina no domingo, depois de mais dois espetáculos de drift. No dia 25 de julho, o Largo das Manguelas recebe também mais uma edição do Vila de Cucurgens em Festa. A iniciativa é promovida pela Associação Desportiva e Cultural Amor à Dança e pretende proporcionar um momento de animação e convívio, dando também a conhecer o trabalho da coletividade, procurando novos talentos e interessados em integrar a associação.
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3: Boa tarde, que é o nome da música Prof. Jam. Eu estou bem, era para dedicar à minha prima Beatriz.

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3: Olá, Voz de Caima, sou a Joana. Quero dedicar a todos os ouvintes a música da Shakira, Me Gusta. Beijinhos. Obrigado.

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5: 19 horas.
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3: Boa tarde, Voz de Caima. Queria dedicar uma música de Nirvana à vossa escolha ao Jerónimo Ramalho, Nogueira de Cravo, em nome de Rui Santos, Marcelo Salles e Milton Santos.

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2: Portanto, sou Constantino Costa, de São João da Madeira. Queria pedir uma música de Pablo Alborán, no tema A Vossa Escolha, para dedicar a todos os clientes do Café Ideias, para todos os ouvintes fora do café, para vocês na rádio, e obrigado, boa tarde.
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2: No próximo fim de semana, dias 18 e 19 de julho, a Praça da Cidade recebe o Fim de Semana Radical, iniciativa que encerra a edição deste ano do 37-20. Durante dois dias haverá atividades e desafios dirigidos sobretudo ao público jovem. No sábado, o programa decorre entre as 10 da manhã e 1 da tarde e das 2 às 7. No domingo, as atividades realizam-se das 10 da manhã à 1 e das 2 às 6 da tarde. Também nos dias 18 e 19, São Martinho da Gandra recebe a Festa das Coletividades. O programa inclui zumba, gastronomia e animação musical com Raptuário, T13 e o DJ Rui Casimiro. No domingo, há passeio de mota, missa campal, almoço com porco no espeto, jogos tradicionais e a atuação dos Irmãos Lestre. Ao longo de dois dias haverá ainda um mercadinho de verão e animação para as crianças. Entretanto, termina no domingo, dia 19, o prazo de inscrição para os operadores de street food interessados em participar na Noite Branca de Oliveira de Azemeis, marcada para os dias 11 e 12 de setembro. As candidaturas devem ser enviadas para o endereço comunicacau@cm-oaz.pt. E entre 24 e 26 de julho regressa a Festa do Camião, promovida pelo Núcleo de Camionistas de Terras de La Salette. O programa inclui recepção aos caminhões, convívio, jogos tradicionais e espetáculos de drift. Um dos momentos mais aguardados acontece na manhã de sábado com um desfile de caminhões. E à noite haverá um espetáculo de som e luzes, nova exibição de drift e animação com DJ. A festa termina no domingo, depois de mais dois espetáculos de drift. No dia 25 de julho, o Largo das Manguelas recebe também mais uma edição do Vila de Cucurgens em Festa. A iniciativa é promovida pela Associação Desportiva e Cultural Amor à Dança e pretende proporcionar um momento de animação e convívio, dando também a conhecer o trabalho da coletividade, procurando novos talentos e interessados em integrar a associação.
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4: Boa noite.

0: Obrigado, viu, linda? Obrigado mesmo. Uma salva de palmas pra Adelaide aí, gente. Linda.
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2: 21 horas.
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3: Boa noite.

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5: 22 horas.
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1: 23 horas.
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2: No próximo fim de semana, dias 18 e 19 de julho, a Praça da Cidade recebe o Fim de Semana Radical, iniciativa que encerra a edição deste ano do 37-20. Durante dois dias haverá atividades e desafios dirigidos sobretudo ao público jovem. No sábado, o programa decorre entre as 10 da manhã e 1 da tarde e das 2 às 7. No domingo, as atividades realizam-se das 10 da manhã à 1 e das 2 às 6 da tarde. Também nos dias 18 e 19, São Martinho da Gandra recebe a Festa das Coletividades. O programa inclui zumba, gastronomia e animação musical com Raptuário, T13 e o DJ Rui Casimiro. No domingo, há passeio de mota, missa campal, almoço com porco no espeto, jogos tradicionais e a atuação dos Irmãos Lestre. Ao longo de dois dias haverá ainda um mercadinho de verão e animação para as crianças. Entretanto, termina no domingo, dia 19, o prazo de inscrição para os operadores de street food interessados em participar na Noite Branca de Oliveira de Azemais, marcada para os dias 11 e 12 de setembro. As candidaturas devem ser enviadas para o endereço comunicacau@cm-oaz.pt. E entre 24 e 26 de julho regressa a Festa do Camião, promovida pelo Núcleo de Camionistas de Terras de La Salette. O programa inclui recepção aos caminhões, convívio, jogos tradicionais e espetáculos de drift. Um dos momentos mais aguardados acontece na manhã de sábado com um desfile de caminhões. E à noite haverá um espetáculo de som e luzes, nova exibição de drift e animação com DJ. A festa termina no domingo depois de mais dois espetáculos de drift. No dia 25 de julho, o Largo das Manguelas recebe também mais uma edição do Vila de Cucugens em Festa. A iniciativa é promovida pela Associação Desportiva e Cultural Amor à Dança e pretende proporcionar um momento de animação e convívio, dando também a conhecer o trabalho da coletividade, procurando novos talentos e interessados em integrar a associação.
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0: 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Zero horas. 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
1: Meia-noite e 23.
2: Boa noite.
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1: Bora lá, já. Ele vem de 4 capas.

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1: Uma hora.
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